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1: Esta historia, un salvavidas de Hollywood terminó usando su entrenamiento para salvar nada más y nada menos que a su propia familia durante unas vacaciones en el extranjero.
2: Así es, Maylin. Marcelo Lorenzo, de 24 años, llevaba 3 años trabajando con Hollywood Ocean Rescue cuando una emergencia en el agua lo obligó a reaccionar en cuestión de segundos. Un video captó el momento en que una balsa con su padre, su tía y su primo chocó contra una embarcación. Lorenzo encontró a su padre inconsciente debajo del bote y logró sacarlo del agua.
1: Dios mío, también ayudó a salvar a su tía, a su primo y ahora su familia continúa recuperándose. 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
6: 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Nossa escola vai começar depois de 4 anos encerrada, de OAA, na área 22 de dezembro, nossa Habriback. E, em middles, nós temos nossa meta tá, para pôr mais alunos e pessoas que têm diploma de MBO na Aruba. Nível 1 T4. Aqui comigo também que nível 1 T4 está, se for bom, é que na Aruba nível 1 com 2 está APB rato. Of APB, não? E 3 ou 4 API. Nós e a noite está brindando de 1 T4. 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E se está assim, que nós está evang net, não? 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Então, dia para dia, nós está crescendo mais. De temporada, quando nós start para a walk, acaba, nós apone 88 diplomados, não? De nível 1 e 2. E aí aqui nós também temos primícia, é para o meu nível 3 na Aruba, e outro ano nós também temos é para o meu nível 4 na Aruba. E reto mais grande para mim como pessoa, tal tá, desde que a mim está by MTS, imaginamos ano 82, já corçou nos irmãos na isla, tal tá, tem nível 4, nível MTS, a noite acaba, e nós não. E a nossa é para o meu, que está sendo agora aqui na ano 2026. Isso é algo importante. Nós temos escola de segunda oportunidade. Nós queremos dar uma turrende, que de uma maneira ou outra não acaba a APB, não acaba a API, não acaba um mavo ou um ravo, ou não vai nenhum de nós, vinha-se com nós. Nós temos basta cliente, metemos aluno, mas nós somos clientes que não tem nenhum diploma, vamos dizer, habla espanhol. E nós temos roupa de nós, que está vindo-se com nós, não está aí no primeiro nível, que é ABO 1, of MBO 1, entrei opleiding, um assistente opleiding, e com o diploma aí, não tem o passaporte para vai dentro de outro ramo. Então, essa é a kracht de nós agora aqui. Se me mag mencionar, é uma cifra que nós temos, nós começamos a ver o suar chiquito, mas agora aqui, a ver, Não está com o último inscrevendo, mas eu estou seguro que amanhã também um par mais se trove. Mas nós estamos contando a boca na 200 alunos que acaba. Uma escola que acaba de start. Nós temos 200 alunos. Importante para nós está, não está um da boa stop. Não? Está um da boa quer chegar. Isso é para mim importante. E nós de OABA, não? Está quer e sigue ajudando para ajudar um da boa quer chegar. Isso é a meta de nós. Nós estamos introduzindo o beroepsbegeleider de leerweg. Na inglês, na tatuamento, via apprenticeship, na lago da Ciele. Nós queremos que o aluno esteja trabalhando e na tatuinha teórica que nós temos hoje. Esse é o beroepsbegeleider, werken e leren tegelijk. Traga e sim a pareu. Mas nem avisa, nós temos o resultado 88 diplomados na Cava. E nós seguimos o RBC, e nós esperamos que ainda nós tenhamos outra 40 mais, mas nós seguimos o RBC. Mas nós vamos saber o nível de MBO na Aruba, não está de alta. E nós queremos ajudar com ele, com a nossa possibilidade de noite. Time buyback, o que nós estamos fazendo esse banco? Nós vamos começar com todos os alunos que estão em tweede jaar. Hope de nós, vamos começar, nós opleidingen e assistente opleidingen dura um ano. Que bem, nós acabamos que saímos no ano passado, que tinha um muito homem que tinha uma recansão, e também acaba na setembro, fim de setembro, outubro, com o Deus do Poder, e nível 2, até 2 anos, dois, e primeiro, nível de 2 anos, aqui está claro que acabamos no ano passado, no ano diploma, e a homem está começando com o tour e tweede jaar de nível 2, e me está de viagem aqui na petição, para não wak na mail, a metade nós estamos mandando na mail para o tour, para que dia nós estamos começando com roses, etc, etc, etc. Também é importante para mim, para dizer como chega na nossa, para realizar.
4: Deve ter muito trabalho.
6: Sim, para mim, para alguém não sabe de nós. E sendo que nossa escola, ainda não está bastante bem.
4: E não é lésbica?
6: Ok, nós estamos na APB rato. Nós estamos em edifício na APB rato. E nós não está, sempre OA, tem que estar também OA, ou nós estamos com o nome de OABA. Mas você tem toda maneira para chegar na nossa hora aqui. Nós estamos em www.oaba.aw. E não botar bem na aplicação, não sei se é holandês ainda, na aanmelding, não, para chegar na Chile. Ayer nós introduzimos WhatsApp, que é mesmo um website, mas vamos subir para o nosso website, botar clique no WhatsApp e botar essa pergunta, não, e nós estamos podendo contestar o mais lhe possível. Se acaso está antigo, nós desculpa, vocês, nós temos basta com o conhecimento de escola, mas não estou a compreender. No, então, não, então, se você tem problema com a inscrição, se você tem opinião, blijkbaar, tem problema com a aanmelding, nós estamos vendo para ajudar via WhatsApp. E também sempre, nós temos contato com os dois telefones, com a nossa website, e nós temos a curva de contestar debidamente. Um mensagem para mim de Aruba é importante, não como de mim, você tem um artigo, você tem muito tempo com você, você está por lá de passar ligeiro, você
4: tem pouco coisa para
6: sobrar. A escola aqui está brindo a segunda oportunidade, tem que ter terceiro, quarto, nós queremos dar uma terceira oportunidade, para sempre, nós queremos dar uma. Nós estamos dando nível 1 até nível 4, vamos ser mais cortico, nós estamos dando a opleidingen com nível APB dando, e API dando. Me avisa, nossa ensinança de anoche, nós temos flexível ensinança, não? E nós estamos dando trabalho e estudo para eles. Isso é algo único, e nós estamos promovendo mais e mais, e nós temos bastante aluno de ensaio também. E BBL, de beroepsbegeleider de leerweg, e nós queremos oferecer também um bom futuro. Como eu quero dizer, ensinança está no nosso poder. Ensinança está no poder, e isso é o que me brinda a gente, futuro de ensinança. Nunca está lá para seguir sim, certo? Nos meta. Me cabeça também, me tem um corpo de maestro que está sumamente motivado para dar uma dual group aqui. Então, naturalmente, nível 1 está outro dual group que nível 2 com 3.
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2: 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Entonces está bajando.
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